antes que nada, uma terminadeira, mas já tinha. Mas não era um bolivar, mas era só o